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3: Olá, o calor aperta, a carteira encolhe e o português continua firme. Sua resmunga, paga. Mas ainda diz, podia ser pior.
4: Ai, Rica, durante o Portugal-Espanha, o meu marido ficou tão nervoso que se pôs a falar com a televisão.
5: Ah, e a televisão respondeu?
4: Respondeu? Disse, tenha calma, que eu também estou a trabalhar sob pressão.
6: Está tanto calor que ontem fui abrir o frigorífico só para conversar.
3: Conversar com o frigorífico?
6: Sim, sim. É a única em casa que ainda me responde com frieza.
7: O episódio que se segue é dedicado àqueles noivos que, por não gostarem de pipis, preferem comer miúdos. Embora alguns gostem mesmo é de moê-las. Estou tão engraçadinho hoje.

0: Quem será? Será o nosso Zezinho?
1: Calma-te, mulher, calma-te. O nosso Zezinho partiu ontem para a sua lua de mel e não vinha já tocar à campainha, até porque ele tem a chave e tudo, não é?
0: Querias que eu deixasse ir para a lua de mel sem levar a nossa chave? Ah, então e se o Zezinho tivesse um problema qualquer e precisasse de asilo, hein? Ora, ele levou a chave cá de casa para eu ficar sossegada. Porque hoje em dia há para aí raparigas que são capazes de tudo e ninguém me garante que aquela com quem ele se casou não seria capaz de abusar dele. Oh, sabe-se lá.
1: Pronto, pronto. Agora que já deste o teu show de mãe galinha, vai lá abrir a porta para sabermos quem é, vai.
0: Ai, pronto, lá vou eu.
1: Espero que não seja mais nenhuma conta. Juro que já paguei tudo e não foi pouco. Nunca pensei que casar um filho custasse tanto dinheiro. Ainda bem que o Zezinho é filho único e eu não tenho mais nenhum para casar.
0: Olha, Xavier, é a mulher do nosso filho e o pai dela.
1: O quê? Já? Mas ainda ontem casaram e ela já está de volta.
2: O senhor nem imagina o que o seu filho me fez.
3: Ah, pois! O vosso Zezinho fez a maior das considerações à quininha. Ah, mas isto não fica assim.
1: O quê? Ele fez-lhe isso? Ah, ganda Zezinho. Sai ao pai, não há dúvida.
2: Mas o que ele fez foi não me fazer nada.
1: O quê? Não posso crer.
4: Olá, papá. Olá, mamã. Ah, o quê? A quininha já cá está.
1: Zezinho, a tua mulher e o teu sogro estão aqui a queixar-se por tu não teres feito nada. Ah, não me digas que é verdade, porque seria uma vergonha para toda a família. Eu até te aluguei um quarto sexy erótico num motel para não te faltar nada e tu não cumpriste. Olha que o quarto até tinha uma cama de água, Zezinho.
4: Ah, pois tinha, pai. Mas aí é que está o problema.
1: O problema? Mas qual problema?
4: O pai esqueceu-se de que eu não sei nadar. Eu não sei nadar, papá.
5: Há quem ache que a cabeça é uma bola e daí falar-se em doentes da bola. Por outro lado, por haver bola, há quem por causa da bola passe o tempo a dizer ora bolas e fique doente de cabeça. Para debater este problema, três ilustres psiquiatras reuniram-se em Lisboa.
6: Caros colegas, esta sessão do nosso congresso de psiquiatria vai ser dedicada ao estudo de dois doentes que têm a mesma mania e obsessão.
7: E qual é a mania deles, doutora? Diz a parafusada.
6: Ah, ambos têm a mania que são o primeiro-ministro José Sócrates.
8: Se me permitem a opinião, acho que são doentes muito filosóficos. De certeza que leram Sócrates.
6: Ah, mas estes doentes são absolutamente pacíficos. Caro colega, e não fazem mal a ninguém, doutora Pancadinha.
8: Será melhor examiná-los, não acha, doutora desaparafusada?
6: Absolutamente, doutora Rusca Porca. De entrada aos nossos pacientes.
7: Oh, aqui estão eles, doutora desaparafusada.
6: Ora, muito bem, muito bem. Vamos lá então saber tu quem és.
9: Sou o primeiro-ministro José Sócrates.
10: Não, o José Sócrates sou eu.
9: Mentira, eu sou o primeiro-ministro.
10: É impossível, deve ser o segundo, porque o primeiro sou eu.
9: O José Sócrates sou eu.
10: Não, eu é que sou o José Sócrates.
8: Interessante, very interesting. Embora este método de tratamento já seja muito antigo e conhecido, sugiro que eles passem a estar juntos no mesmo quarto.
6: Ah, por mim é pronto. Doutora Pancadinha, já veram ela.
7: Eu também, doutora. Eu também aprovo.
8: Já passou um mês desde que os nossos dois primeiros ministros passaram a repartir o mesmo quarto. Será interessante verificar se houve alguma alteração.
6: Doutora Rusca Porca, de entrada aos nossos primeiros ministros, please.
7: Aqui estão eles, doutora, de desaparafusada.
6: Muito bem, farewell. Diz-me lá, quem és tu?
11: Eu sou o Cavaco Silva.
12: Eu é que sou o Cavaco Silva, um novo presidente.
6: Mal, olha lá, tu és presidente de quê, afinal?
11: Sou o novo presidente da República.
6: Então, também és presidente?
12: Sou o novo presidente da República.
6: Well, não haja dúvida. A política portuguesa está mesmo a dar cabo da cabeça às pessoas. Eu proponho, como passo seguinte do tratamento, que sejam postos ambos na presidência da República.
8: Yes, concordo plenamente. Vou já telefonar para o Palácio de Belém para reservar os rooms, os quartos.
2: Eu também concordo.
12: Eu sou o presidente da República.
11: Desculpe, eu é que sou o presidente da República.
13: O quê? Estás outra vez com dor de cabeça?
8: Nem quero saber. Estou cá com uma enxaqueca que não vejo nada.
13: Ah, entendido. Quem fica sem ver nada sou eu. Outra nega, não é? Contigo é que o governo farta-se de ganhar dinheiro no abono de família.
7: Oh, compadre! Aquele espantalho que o compadre pôs ali no meio da sua sementeira com a cara do ministro das Finanças tem dado resultado!
1: Oh, com resultadão, comadre! Desde que eu pus ali aquele espantalho com a cara do ministro das Finanças, os passas apanharam tamanho de susto que até já vieram devolver as sementes que tinham roubado na semana passada.
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Muito bom dia, seja bem-vindo à edição de quarta-feira de mais um programa da manhã. E abrimos esta emissão com Maria Chambers, esta artista que está virada para um estilo musical mais espiritual, cria músicas refletivas e melodias com conteúdos de meditação, calma e renovação espiritual. Vamos até às 10 da manhã, eu sou o João Miguel Matos e vou estar consigo aqui na sua rádio, desde Estarreja para todo o mundo, através da internet, em www.rvria.pt.

A esta hora da manhã o sol já brilha em Estacaja. Céu praticamente limpo no dia de hoje, com a temperatura a rondar nesta altura os 16 graus. Ainda está longe da máxima, que a partir de hoje atravessa máximas de 25 graus. E vamos ter máximas entre os 25 e os 26 até ao dia 25 de julho. Pode contar então com algumas nuvens dispersas, o sol vai brilhar.

a música de Mandy Moore. E vamos terminar esta primeira secção musical com Maria Bondova, esta cantora eslovaca que ganhou reconhecimento nacional como finalista na segunda temporada do programa popular de televisão eslovaca Superstar, que é o equivalente aos ídolos. Ela venceu na versão 2005 e 2006.

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2: Bom dia, dia 17 de julho, às 21h30, o Salão da Associação Cultural de Sal-Rio vai receber um concerto solidário. Vamos ajudar o Kiko, o pequeno artista. A cura para o autismo é compreender o autismo. A atuação da Associação Musical do Antoine, com uma iniciativa da Associação Frocitas, Associação Desportiva e Recreativa Social, com o apoio da Junta de Freguesia de Sal-Rio. A Câmara Municipal de Ovar adjudicou uma nova operação de recolha e transporte de resíduos urbanos e limpeza urbana ao consórcio Eco Ambiente Rede Ambiente. O contrato terá a validade de 8 anos, sendo prorrogável por mais 2. A nova operação arranca no dia 1 de janeiro de 2027, logo após o término do atual acordo. O agrupamento vencedor é constituído pelas empresas Eco Ambiente, Serviço e Meio Ambiente. De acordo com os planos delineados pelo município de Ovar, a quando o lançamento do concurso internacional, o novo modelo de gestão pretende implementar várias melhorias ambientais e tecnológicas no concelho, como a introdução de veículos de recolha mais silenciosos e com menor pegada carbónica, movidos a eletricidade ou gás natural. Instalação de sensores de enchimento nos contentores de lixo para otimizar as rotas dos caminhões e reduzir os custos logísticos. Manutenção alargada, o serviço inclui a recolha de proximidade, lavagem de contentores de superfície e subterrâneos, varredura mecânica, lavagem de pavimentos e limpeza de praias. Estarreja em grande no Campeonato Nacional de Natação Master. Aconteceu entre os dias 9 e 12 de julho, uma das maiores provas do calendário nacional de natação Master. A competição juntou 84 clubes, 76 portugueses e mais 8 equipas estrangeiras. Reuniu 989 atletas inscritos, 618 masculinos e 371 femininos, num total de 3.705 provas individuais e 420 estafetas disputadas ao longo de 4 dias. O Clube Desportivo de Estarreja marcou presença com uma delegação de 12 atletas, 7 masculinos e 5 femininos, somando 40 inscrições individuais e 4 estafetas. E trouxe de Famalicão resultados de assinalar em 3 escalões etários bem distintos. Susana Estela Pereira, de 57 anos, foi campeã nacional dos 50 metros costas. Com 77 anos, Maria Elizabeth Oliveira foi o grande destaque da equipa, conquistando 4 títulos de campeã nacional nos 100 metros livres, nos 50 metros costas, 50 metros bruços e 100 metros bruços. Subiu ainda ao terceiro lugar do pódio nos 50 metros livres. Carla Gonzalez, de 65 anos, garantiu a medalha de prata nos 100 metros bruços. Esta prova em Famalicão assinalou o encerramento da presente temporada de Natação Master.
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2: Vamos agora olhar os jornais. Vamos começar pelo Jornal Económico. O Tribunal de Contas chumbou 1,1% das despesas que fiscalizou. Referência também de primeira página para investimento e energias debatidos em Lisboa. E ainda referência para Ovione, que aumenta a fábrica em 25% e fecha um projeto de 40 milhões de euros. É um investimento feito por Manuel Castro Almeida. Referência também para o governo que avança com regime para disciplinar taxas na administração pública. Já o Jornal de Negócios traz como principal destaque Trump, que volta a colocar pressão sobre os combustíveis. O presidente dos Estados Unidos troca portagens em Hormuz por acordos comerciais. Referência ainda para a taxa que vai ter uma nova fórmula de atualização, taxas do Estado, e ainda referência para pagamentos, Caixa, BCP, testam Euro Digital. Já a edição de hoje do Correio da Manhã destaca o ministro Luís Neves. Em polémica, o ministro fez uma piscina sem dar cavaco à Câmara. A lei obriga a comunicação prévia à autarquia, antes da construção de qualquer piscina, mas o ministro não disse nada, não disse apenas que é um tanque, mas as imagens mostram que é uma piscina. Referência para o prazo final da correção de exames, que termina hoje, mas foi adiado, e a lei e o Leão, que dá sinais de esperança com caras novas, derrotou ontem o Celtic por 4-1. Já a edição de hoje do Jornal de Notícias destaca a consulta de exames pelos alunos obriga professores a introduzir dados à mão, e ainda uma tarde com amigos que acaba em tragédia, um jovem de 17 anos de Matosinhos que morre ao saltar para o Rio Douro. Já o Público traz à primeira página: o governo falha prazo para a correção de exames e dá mais um dia aos professores, e ainda referência para o Mundial: Espanha desmonta a França e vai lutar pelo segundo título. A edição de hoje do Diário de Notícias refere furtos por carteiristas em Lisboa, sobe 10% até junho. E na educação, o governo larga o prazo para a correção dos exames. Já nos desportivos, o Jornal A Bola destaca o Leão com sangue novo, golos de adultos em bela exibição de vários jovens, na vitória por 4-1 do Sporting frente ao Celtic. Ibrahima Ba para o lugar de António Silva no Benfica, e Dragões querem baixar o preço de Wang. Já o Jornal Record destaca a goleada do Sporting com os miúdos, uma vitória clara, apesar da ausência dos pesos pesados. Gabriel Silva e Flávio Gonçalves foram os grandes destaques. Bragança bisou, Catamo e Mangas também marcaram. António Silva sai do Benfica e abre a porta a Ibrahima Ba, e referência também para a edição de jornal O Jogo, que destaca a vitória do Sporting, os donos do costume, na vitória por 4-1. Referência para a França, que perdeu com a Espanha por 0-2. A Espanha está na meia-final do Mundial, e ainda o sul-coreano Suk, que passou pelos Dragões, destaca Wang como um jogador que luta até à exaustão. São os temas que marcam a revista de imprensa desta quarta-feira, 15 de julho.
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2: Um verão de quarta-feira com uma máxima de 25 graus previstos para Estarranja, 23 para a Mortosa e 22 para Ovar. Segue a música na sua rádio. O brasileiro Criolo vai atuar no Festival Mel Calorama deste ano, que acontece em Lisboa. É o regresso do cantor brasileiro, que vai estar acompanhado pelo pianista de jazz Amaro Freitas e também pelo Dino Santiago.

0: Não precisa morrer pra vender.
1: Crioulo, no Mel Calorama em Lisboa, 29 de agosto. Malu Magalhães é uma cantora e compositora brasileira. Ela que nasceu em São Paulo, ganhou projeção nacional aos 15 anos, ao partilhar as suas primeiras gravações na internet, e tornou-se num dos primeiros grandes fenómenos virais da música brasileira. Isto estávamos em 2007. Quero, quero. É o nome da música.

O Quero Quero da Malu Magalhães. O cantor brasileiro Djavan volta a Portugal. Vai estar no Mel Arena em Lisboa no dia 11 de outubro. Este concerto vai ser único em Portugal. Faz parte da sua nova digressão internacional chamada Djavan 50 anos, só sucessos. Celebra então o meio século de uma das carreiras mais marcantes da música popular brasileira.

0: Este é mais um dia a música do Tim. Ele que vai apresentar-se na festa do Avante este ano, na companhia do Mário Lajinha. É o final desta primeira hora de emissão. Voltamos daqui a pouco para mais música até às 10 da manhã.
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Aqui está um desfile de músicas novas nos minutos iniciais desta segunda parte. Sejam então muito bem-vindos, estamos na segunda parte do programa da manhã de hoje, 15 de julho. Passam agora 6 minutos das 8 horas da manhã. Orvalho.

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Vamos lá atualizar a temperatura nesta altura em Estarreja. Aponta para os 18 graus. Recorde-lhe que a máxima é de 25. Mais um dia de sol. A icónica Grace Jones, ela que é um dos grandes nomes do Soul Music, está confirmada na edição do Mel Calorama deste ano. A cantora vem atuar logo no primeiro dia do evento, que vai ser no dia 28 de agosto. Recordo que este festival decorre no Parque da Bela Vista, em Lisboa, entre os dias 28 e 30 de agosto.

I'm Not Perfect, uma das canções mais icónicas da cantora jamaicana Grace Jones, que vai estar então no Mel Calorama. Esta música foi lançada em 1986 e o teledisco da música foi considerado uma obra-prima para a época dos anos 80. Grace Jones aparece a usar um vestido gigante pintado à mão, onde faz aparições memoráveis de figuras.

Cry, Cry. A música da Oceana. As notícias vêm às 8h30 e enquanto aguardamos vamos recordar esta música do Paul Young. Dono de uma voz marcante e emotiva, ele conquistou plateias mundiais e ampliou diversos sucessos nas tabelas internacionais. Cantor inglês, nascido em 1956, tornou-se um dos maiores ícones da música pop dos anos 80.

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2: Bom dia, dia 17 de julho, às 21h30, o Salão da Associação Cultural de Sal-Rio vai receber um concerto solidário. Vamos ajudar o Kiko, o pequeno artista. A cura para o autismo é compreender o autismo. A atuação da Associação Musical do Antoine, com uma iniciativa da Associação Frocitas, Associação Desportiva e Recreativa Social, com o apoio da Junta de Freguesia de Sal-Rio. A Câmara Municipal de Ovar adjudicou uma nova operação de recolha e transporte de resíduos urbanos e limpeza urbana ao consórcio Eco Ambiente Rede Ambiente. O contrato terá a validade de 8 anos, sendo prorrogável por mais 2. A nova operação arranca no dia 1 de janeiro de 2027, logo após o término do atual acordo. O agrupamento vencedor é constituído pelas empresas Eco Ambiente, Serviço e Meio Ambiente. De acordo com os planos delineados pelo município de Ovar, a quando o lançamento do concurso internacional, o novo modelo de gestão pretende implementar várias melhorias ambientais e tecnológicas no concelho, como a introdução de veículos de recolha mais silenciosos e com menor pegada carbónica, movidos a eletricidade ou gás natural. Instalação de sensores de enchimento nos contentores de lixo para otimizar as rotas dos caminhões e reduzir os custos logísticos. Manutenção alargada, o serviço inclui a recolha de proximidade, lavagem de contentores de superfície e subterrâneos, varredura mecânica, lavagem de pavimentos e limpeza de praias. Estarreja em grande no Campeonato Nacional de Natação Master. Aconteceu entre os dias 9 e 12 de julho, uma das maiores provas do calendário nacional de natação Master. A competição juntou 84 clubes, 76 portugueses e mais 8 equipas estrangeiras. Reuniu 989 atletas inscritos, 618 masculinos e 371 femininos, num total de 3.705 provas individuais e 420 estafetas disputadas ao longo de 4 dias. O Clube Desportivo de Estarreja marcou presença com uma delegação de 12 atletas, 7 masculinos e 5 femininos, somando 40 inscrições individuais e 4 estafetas. E trouxe de Famalicão resultados de assinalar em 3 escalões etários bem distintos. Susana Estela Pereira, de 57 anos, foi campeã nacional dos 50 metros costas. Com 77 anos, Maria Elizabeth Oliveira foi o grande destaque da equipa, conquistando 4 títulos de campeã nacional nos 100 metros livres, nos 50 metros costas, 50 metros bruços e 100 metros bruços. Subiu ainda ao terceiro lugar do pódio nos 50 metros livres. Carla Gonzalez, de 65 anos, garantiu a medalha de prata nos 100 metros bruços. Esta prova em Famalicão assinalou o encerramento da presente temporada de Natação Master.
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1: É o regresso à música nesta manhã de rádio de quarta-feira. Deep Tone.

Um desfile de músicas novas. Esta é de Nathan Wagner. 5 minutos para as 9 da manhã. Estamos quase a terminar mais uma hora.

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A razão e o coração, quando pensar também é amar. E assim abrimos esta terceira e última hora. Tenha-te um bom dia de quarta-feira. Pátria Mãe do GMTK.

Pátria Mãe, este single lançado no mês de junho pela dupla musical portuguesa GNTK. A música é descrita como uma onda de orgulho celebrando a identidade nacional e a saudade de quem está longe. João Pedro Paes vai estar na Expo FACIC dia 4 de agosto a atuar.

João Pedro Paes, És do Mundo, 5 de agosto em Cantanhede, na Expo FACIC. Quem está hoje de parabéns é o músico brasileiro Samuel Rosa, célebre vocalista e guitarrista da banda Skank. Ele está hoje de parabéns em completa 60 anos de vida. Depois vem aí o consultório de hoje.

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1: Bom dia, ouvintes. O meu nome é Cátia Soreira, sou psicóloga clínica e hoje venho-vos falar sobre o facto de haver pessoas que se sentem incompletas por não terem alguém ao seu lado. Isto por vezes pode surgir porque, no fundo, a sociedade parece incutir a ideia de que para se atingir a felicidade tem de se encontrar uma pessoa pela qual se apaixone. Por exemplo, nos filmes, mesmo nos de ação ou de evidência científica, vemos a formação de uma ligação verdadeiramente satisfatória com outrem. Nos contos infantis também temos exemplos que mostram a importância das ligações afetivas com outra pessoa, em que, nomeadamente, o príncipe salva a princesa, ou a princesa é que tem o desejo de ser salva por um príncipe perfeito. Deixo-vos esta reflexão. Mas, se então não tiver um relacionamento afetivo, o que é que significa? Não sou passível de ser amado ou não sei amar? A pessoa então pode se sentir incompleta, pode sentir que lhe falta algo e por isso imagina que a sua história só é passível de ser uma boa história quando encontrar alguém, pois afinal de contas, nos filmes e nos contos, o enredo só termina quando há o reencontro com o par amoroso e por vezes até parece que é preferível que a história termine com uma das personagens morta do que separadas, mas ambas vivas. Já reparou nisto? Portanto, à medida que o tempo vai passando, levantam-se outras questões. Será que tenho algum problema? Ou a culpa será minha? Só tenho, ao que costumamos dizer, defeitos ao invés de qualidades? Será que vou estar solteiro ou solteira para sempre? Então, e se for muito tempo?

0: será que a vida fará sentido? Porque quando chega aquela fase do casar e de ter filhos, que objetivos passo a ter? Mas toda esta avalanche de pensamentos surge por ser um desejo que é seu ou porque ficou uma pulga atrás da orelha que o vai relembrando que tem de corresponder ao que é suposto ou é esperado. Portanto, como é que algo que não nos pertence conseguirá completar-nos? Talvez de facto seja uma questão que esteja dentro de nós e que por sentirmos que nos falta algo, que percepcionamos como difícil de alcançar, esperamos então ficar a metade, ocupe esse lugar vazio. Para terminar, convido a fazer um pequeno exercício. Já desejou possuir determinado objeto e pensar que quando realmente o tivesse ficaria eternamente satisfeito? No fundo, por ser algo que pode ser difícil de alcançar ou por ter de trabalhar muito para o ter. Passado uma semana, após ter conseguido, que valor lhe deu? E que valor lhe dá agora? Até para a semana.
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2: Bom dia, dia 17 de julho, às 21h30, o Salão da Associação Cultural de Sal-Rio vai receber um concerto solidário. Vamos ajudar o Kiko, o pequeno artista. A cura para o autismo é compreender o autismo. A atuação da Associação Musical do Antoine, com uma iniciativa da Associação Frocitas, Associação Desportiva e Recreativa Social, com o apoio da Junta de Freguesia de Sal-Rio. A Câmara Municipal de Ovar adjudicou uma nova operação de recolha e transporte de resíduos urbanos e limpeza urbana ao consórcio Eco Ambiente Rede Ambiente. O contrato terá a validade de 8 anos, sendo prorrogável por mais 2. A nova operação arranca no dia 1 de janeiro de 2027, logo após o término do atual acordo. O agrupamento vencedor é constituído pelas empresas Eco Ambiente, Serviço e Meio Ambiente. De acordo com os planos delineados pelo município de Ovar, a quando o lançamento do concurso internacional, o novo modelo de gestão pretende implementar várias melhorias ambientais e tecnológicas no concelho, como a introdução de veículos de recolha mais silenciosos e com menor pegada carbónica, movidos a eletricidade ou gás natural. Instalação de sensores de enchimento nos contentores de lixo para otimizar as rotas dos caminhões e reduzir os custos logísticos. Manutenção alargada, o serviço inclui a recolha de proximidade, lavagem de contentores de superfície e subterrâneos, varredura mecânica, lavagem de pavimentos e limpeza de praias. Estarreja em grande no Campeonato Nacional de Natação Master. Aconteceu entre os dias 9 e 12 de julho, uma das maiores provas do calendário nacional de natação Master. A competição juntou 84 clubes, 76 portugueses e mais 8 equipas estrangeiras. Reuniu 989 atletas inscritos, 618 masculinos e 371 femininos, num total de 3.705 provas individuais e 420 estafetas disputadas ao longo de 4 dias. O Clube Desportivo de Estarreja marcou presença com uma delegação de 12 atletas, 7 masculinos e 5 femininos, somando 40 inscrições individuais e 4 estafetas. E trouxe de Famalicão resultados de assinalar em 3 escalões etários bem distintos. Susana Estela Pereira, de 57 anos, foi campeã nacional dos 50 metros costas. Com 77 anos, Maria Elizabeth Oliveira foi o grande destaque da equipa, conquistando 4 títulos de campeã nacional nos 100 metros livres, nos 50 metros costas, 50 metros bruços e 100 metros bruços. Subiu ainda ao terceiro lugar do pódio nos 50 metros livres. Carla Gonzalez, de 65 anos, garantiu a medalha de prata nos 100 metros bruços. Esta prova em Famalicão assinalou o encerramento da presente temporada de Natação Master.
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Quase de concluirmos mais 3 horas de rádio, onde por aqui passou muita, muita música. Muitas músicas novas, mas também recordações como esta de Ozzy Osbourne. Vamos terminar esta edição com música nova de Taylor Swift. 25 graus previstos para hoje. Nesta altura esta reja vai com 21 graus. E amanhã vamos ter uma temperatura muito idêntica à de hoje. Resta-me agradecer e desejar-lhe a continuação de um grande dia.

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3: Olá, o calor aperta, a carteira encolhe e o português continua firme. Sua resmunga, paga, mas ainda diz, podia ser pior.
4: Ai, Rica, durante o Portugal-Espanha, o meu marido ficou tão nervoso que se pôs a falar com a televisão.
5: Ah, e a televisão respondeu?
4: Respondeu, disse... Tenha calma, que eu também estou a trabalhar sob pressão.
6: Está tanto calor que ontem fui abrir o frigorífico só para conversar.
3: Conversar com o frigorífico?
6: Sim, sim. É a única em casa que ainda me responde com frieza.
7: O episódio que se segue é dedicado àqueles noivos que, por não gostarem de pipis, preferem comer miúdos. Embora alguns gostem mesmo é de moelas. Estou tão engraçadinho hoje.

0: Será? Será o nosso Zezinho?
1: Calma-te, mulher, calma-te. O nosso Zezinho partiu ontem para a sua lua de mel e não vinha já tocar à campainha, até porque ele tem chave e tudo, não é?
0: Querias que eu deixasse ir para a lua de mel sem levar a nossa chave? Ah, então e se o Zezinho tivesse um problema qualquer e precisasse de asilo, hein? Ora, ele levou a chave cá de casa para eu ficar sossegada. Porque hoje em dia há para aí raparigas que são capazes de tudo e ninguém me garante que aquela com quem ele se casou não seria capaz de abusar dele. Oh, sabe-se lá.
1: Pronto, pronto. Agora que já deste o teu show de mãe galinha, vai lá abrir a porta para sabermos quem é, vai.
0: Ai, pronto, lá vou eu.
1: Espero que não seja mais nenhuma conta. Juro que já paguei tudo e não foi pouco. Nunca pensei que casar um filho custasse tanto dinheiro. Ainda bem que o Zezinho é filho único e eu não tenho mais nenhum para casar.
0: Olha, Xavier, é a mulher do nosso filho e o pai dela.
1: O quê? Já? Mas ainda ontem casaram e ela já está de volta.
2: O senhor nem imagina o que o seu filho me fez?
3: Ah, pois! O vosso Zezinho fez a maior das considerações à Quininha. Ah, mas isto não fica assim.
1: O quê? Ele fez-lhe isso? Ah, ganda Zezinho. Sai ao pai, não há dúvida.
2: Mas o que ele fez foi não me fazer nada.
1: O quê? Não posso crer.
4: Olá, papá. Olá, mamã. Ah, o quê? A Quininha já cá está.
1: Zezinho, a tua mulher e o teu sogro estão aqui a queixar-se por tu não teres feito nada. Ah, não me digas que é verdade, porque seria uma vergonha para toda a família. Eu até te aluguei um quarto sexy erótico num motel para não te faltar nada e tu não cumpriste. Olha que o quarto até tinha uma cama de água, Zezinho. Ah,
4: pois tinha, pai. Mas aí é que está o problema.
1: O problema? Mas qual o problema?
4: O pai esqueceu-se de que eu não sei nadar. Eu não sei nadar, papá.
5: Há quem ache que a cabeça é uma bola e daí falar-se em doentes da bola. Por outro lado, por haver bola, há quem por causa da bola passe o tempo a dizer ora bolas e fique doente de cabeça. Para debater este problema, três ilustres psiquiatras reuniram-se em Lisboa.
6: Caros colegas, esta sessão do nosso Congresso de Psiquiatria vai ser dedicada ao estudo de dois doentes que têm a mesma mania e obsessão.
7: E qual é a mania deles, doutora desaparafusada?
6: Ah, ambos têm a mania que são o primeiro-ministro José Sócrates.
8: Se me permitem a opinião, acho que são doentes muito filosóficos. De certeza que leram Sócrates.
6: Ah, mas estes doentes são absolutamente pacíficos, caro colega. Uhum. E não fazem mal a ninguém, doutora Pancadinha.
8: Será melhor examinar. Examiná-los, não acha, doutora desaparafusada?
6: Absolutamente, doutora Rusca Porca. De entrada aos nossos pacientes.
7: Ah, aqui estão eles, doutora desaparafusada.
6: Ora, muito bem, muito bem. Vamos lá então saber tu quem és.
9: Sou o primeiro-ministro José Sócrates.
10: Não, o José Sócrates sou eu.
9: Mentira, eu sou o primeiro-ministro.
10: É impossível, deve ser o segundo, porque o primeiro sou eu.
9: O José Sócrates sou eu.
10: Não, eu é que sou o José Sócrates.
8: Interessante, very interesting. Embora este método de tratamento já seja muito antigo e conhecido, sugiro que eles passem a estar juntos no mesmo quarto.
6: Ah, por mim é pronto. Doutora Pancadinha, já veram ela.
7: Eu também, doutora. Eu também aprovo.
8: Já passou um mês desde que os nossos dois primeiros ministros passaram a repartir o mesmo quarto. Será interessante verificar se houve alguma alteração.
6: Doutora Rusca Porca, de entrada aos nossos primeiros ministros, please.
7: Aqui estão eles, doutora desaparafusada.
6: Muito bem, farewell. Diz-me lá, quem és tu?
11: Eu sou o Cavaco Silva.
12: Eu é que sou o Cavaco Silva, o novo presidente.
6: Mal, olha lá, tu és presidente de quê, afinal?
11: Sou o novo presidente da República.
6: Então, também és presidente?
12: Sou o novo presidente da República.
6: Well, não haja dúvida. A política portuguesa está mesmo a dar cabo da cabeça às pessoas. Eu proponho, como passo seguinte do tratamento, que sejam postos ambos na presidência da República.
8: Yes, concordo plenamente. Vou já telefonar para o Palácio de Belém para reservar os rooms, os quartos.
2: Eu também concordo.
12: Eu sou o presidente da República.
11: Desculpe, eu é que sou o presidente da República.
4: O quê? Estás outra vez com dor de cabeça?
8: Nem quero saber. Estou cá com uma enxaqueca que não vejo nada.
4: Ah, entendido. Quem fica sem ver nada sou eu. Outra nega, não é? Contigo é que o governo farta-se de ganhar dinheiro no abono de família.
7: Oh, compadre! Aquele espantalho que o compadre pôs ali no meio da sua sementeira com a cara do ministro das Finanças tem dado resultado!
1: Oh, um resultadão, comadre! Desde que eu pus ali aquele espantalho com a cara do ministro das Finanças, os passas apanharam tamanho de susto que até já vieram devolver as sementes que tinham roubado na semana passada.
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5: Boa tarde. A Câmara Municipal de Estarreja aprovou por unanimidade o início do procedimento da sexta alteração ao PDM, cujo principal objetivo é reclassificar o solo rústico para solo urbano. Esta medida viabiliza o aumento da área destinada a atividades económicas na região e permite a expansão industrial na freguesia de Pardilhó. Dia 17 de julho, às 21h30, o Salão da Associação Cultural de Salreu vai receber um concerto solidário. Vamos ajudar o Kiko, o pequeno artista. A cura para o autismo é compreender o autismo. A atuação da Associação Musical do Antoine, com uma iniciativa da Associação Frocitas, Associação Desportiva e Recreativa Social, com o apoio da Junta de Freguesia de Salreu. Estarreja em grande no Campeonato Nacional de Natação Master. Aconteceu entre os dias 9 e 12 de julho, uma das maiores provas do calendário nacional de natação Master. A competição juntou 84 clubes, 76 portugueses e mais 8 equipas estrangeiras. Reuniu 989 atletas inscritos, 618 masculinos e 371 femininos, num total de 3.705 provas individuais e 420 estafetas disputadas ao longo de 4 dias. O Clube Desportivo de Estarreja marcou presença com uma delegação de 12 atletas, 7 masculinos e 5 femininos, somando 40 inscrições individuais e 4 estafetas. E trouxe de Famalicão resultados de assinalar em 3 escalões etários bem distintos. Susana Estela Pereira, de 57 anos, foi campeã nacional dos 50 metros costas. Com 77 anos, Maria Elizabeth Oliveira foi o grande destaque da equipa, conquistando 4 títulos de campeã nacional nos 100 metros livres, nos 50 metros costas, 50 metros bruços e 100 metros bruços. Subiu ainda ao terceiro lugar do pódio nos 50 metros livres. Carla Gonzalez, de 65 anos, garantiu a medalha de prata nos 100 metros bruços. Esta prova em Famalicão assinalou o encerramento da presente temporada de natação Master. A Câmara Municipal de Ovar adjudicou uma nova operação de recolha e transporte de resíduos urbanos e limpeza urbana ao consórcio Eco Ambiente Rede Ambiente. O contrato terá a validade de 8 anos, sendo prorrogável por mais 2. A nova operação arranca no dia 1 de janeiro de 2027, logo após o término do atual acordo. O agrupamento vencedor é constituído pelas empresas Eco Ambiente, Serviço e Meio Ambiente. De acordo com os planos delineados pelo município de Ovar, a quando o lançamento do concurso internacional, o novo modelo de gestão pretende implementar várias melhorias ambientais e tecnológicas no concelho, como a introdução de veículos de recolha mais silenciosos e com menor pegada carbónica, movidos a eletricidade ou gás natural. Instalação de sensores de enchimento nos contentores de lixo para otimizar as rotas dos caminhões e reduzir os custos logísticos. Manutenção alargada, o serviço inclui a recolha de proximidade, lavagem de contentores de superfície e subterrâneos, varredura mecânica, lavagem de pavimentos e limpeza de praias.
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1: Bom dia, ouvintes. O meu nome é Cátia Soreira, sou psicóloga clínica e hoje venho-vos falar sobre o facto de haver pessoas que se sentem incompletas por não terem alguém ao seu lado. Isto por vezes pode surgir porque, no fundo, a sociedade parece incutir a ideia de que para se atingir a felicidade tem de se encontrar uma pessoa pela qual se apaixone. Por exemplo, nos filmes, mesmo nos de ação ou de evidência científica, vemos a formação de uma ligação verdadeiramente satisfatória com outrem. Nos contos infantis também temos exemplos que mostram a importância das ligações afetivas com outra pessoa, em que nomeadamente o príncipe salva a princesa, ou a princesa é que tem o desejo de ser salva por um príncipe perfeito. Deixo-vos esta reflexão. Mas se então não tiver um relacionamento afetivo, o que é que significa? Não sou passível de ser amado ou não sei amar? A pessoa então pode se sentir incompleta, pode sentir que lhe falta algo e por isso imagina que a sua história só é passível de ser uma boa história quando encontrar alguém, pois afinal de contas, nos filmes e nos contos, o enredo só termina quando há o reencontro com o par amoroso e por vezes até parece que é preferível que a história termine com uma das personagens morta do que separadas, mas ambas vivas. Já reparou nisto? Portanto, à medida que o tempo vai passando, levantam-se outras questões. Será que tenho algum problema? Ou a culpa será minha? Só tenho algo que costumamos dizer defeitos ao invés de qualidades? Será que vou estar solteiro ou solteira para sempre? Então, e se for por muito tempo, será que a vida fará sentido? Porque quando chega aquela fase do casar e de ter filhos, que objetivos passo a ter? Mas toda esta avalanche de pensamentos surge por ser um desejo que é seu ou porque ficou uma pulga atrás da orelha que o vai relembrando que tem de corresponder ao que é suposto ou é esperado. Portanto, como é que algo que não nos pertence conseguirá completar-nos? Talvez de facto seja uma questão que esteja dentro de nós e que por sentirmos que nos falta algo que percepcionamos como difícil de alcançar, esperamos então ficar a metade, ocupe esse lugar vazio. Para terminar, convido-o a fazer um pequeno exercício. Já desejou possuir determinado objeto e pensar que quando realmente o tivesse ficaria eternamente satisfeito? No fundo, por ser algo que pode ser difícil de alcançar ou por ter de trabalhar muito para o ter. Passado uma semana, após ter conseguido, que valor lhe deu? E que valor lhe dá agora? Até para a semana. 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

Rodrigues, no interior da Bahia, naquele poste que tem na praça da cidade do interior, que tem aquele alto-falante tocando a rádio ou tocando discos. E assim ele conheceu o repertório do Lupicínio. E poucas pessoas no Brasil, sendo ele um baiano, sabem e gostam tanto, tão profundamente, e amam tanto Lupicínio quanto César Mendes.

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2: Boa tarde. A Câmara Municipal de Estarreja aprovou por unanimidade o início do procedimento da sexta alteração ao PDM, cujo principal objetivo é reclassificar o solo rústico para solo urbano. Esta medida viabiliza o aumento da área destinada a atividades económicas na região e permite a expansão industrial na freguesia de Partilhó. Dia 17 de julho, às 21h30, o Salão da Associação Cultural de Sal-Rio vai receber um concerto solidário Vamos Ajudar o Kiko, o Pequeno Artista. A cura para o autismo é compreender o autismo. A atuação da Associação Musical do Antoine, com uma iniciativa da Associação Frocitas, Associação Desportiva e Recreativa Social, com o apoio da Junta de Freguesia de Sal-Rio. Estarreja em grande no Campeonato Nacional de Natação Master. Aconteceu entre os dias 9 e 12 de julho, uma das maiores provas do calendário nacional de natação Master. A competição juntou 84 clubes, 76 portugueses e mais 8 equipas estrangeiras. Reuniu 989 atletas inscritos, 618 masculinos e 371 femininos, num total de 3.705 provas individuais e 420 estafetas disputadas ao longo de 4 dias. O Clube Desportivo de Estarreja marcou presença com uma delegação de 12 atletas, 7 masculinos e 5 femininos, somando 40 inscrições individuais e 4 estafetas. E trouxe de Famalicão resultados de assinalar em 3 escalões etários bem distintos. Susana Estela Pereira, de 57 anos, foi campeã nacional dos 50 metros costas. Com 77 anos, Maria Elizabeth Oliveira foi o grande destaque da equipa, conquistando 4 títulos de campeã nacional nos 100 metros livres, nos 50 metros costas, 50 metros bruços e 100 metros bruços. Subiu ainda ao terceiro lugar do pódio nos 50 metros livres. Carla Gonzalez, de 65 anos, garantiu a medalha de prata nos 100 metros bruços. Esta prova em Famalicão assinalou o encerramento da presente temporada de natação Master. A Câmara Municipal de Ovar adjudicou uma nova operação de recolha e transporte de resíduos urbanos e limpeza urbana ao consórcio Eco Ambiente Rede Ambiente. O contrato terá a validade de 8 anos, sendo prorrogável por mais 2. A nova operação arranca no dia 1 de janeiro de 2027, logo após o término do atual acordo. O agrupamento vencedor é constituído pelas empresas Eco Ambiente, Serviço e Meio Ambiente. De acordo com os planos delineados pelo município de Ovar, a quando o lançamento do concurso internacional, o novo modelo de gestão pretende implementar várias melhorias ambientais e tecnológicas no concelho, como a introdução de veículos de recolha mais silenciosos e com menor pegada carbónica, movidos a eletricidade ou gás natural. Instalação de sensores de enchimento nos contentores de lixo para otimizar as rotas dos caminhões e reduzir os custos logísticos. Manutenção alargada, o serviço inclui a recolha de proximidade, lavagem de contentores de superfície e subterrâneos, varredura mecânica, lavagem de pavimentos e limpeza de praias.
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5: Boa tarde, seja bem-vindo à edição de quarta-feira de mais um Jornal da Ria. A Câmara Municipal de Estarreja aprovou por unanimidade o início do procedimento da sexta alteração ao PDM, cujo principal objetivo é reclassificar o solo rústico para solo urbano. Esta medida viabiliza o aumento da área destinada a atividades económicas na região e permite a expansão industrial na freguesia de Partilhó. Dia 17 de julho, às 21h30, o Salão da Associação Cultural de Sal-Rio vai receber um concerto solidário. Vamos ajudar o Kiko, o pequeno artista. A cura para o autismo é compreender o autismo. A atuação da Associação Musical do Antoine, com uma iniciativa da Associação Frocitas, Associação Desportiva e Recreativa Social, com o apoio da Junta de Freguesia de Sal-Rio.

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1: Estarraja em grande no Campeonato Nacional de Natação Master. Aconteceu entre os dias 9 e 12 de julho, uma das maiores provas do calendário nacional de natação Master. A competição juntou 84 clubes, 76 portugueses e mais 8 equipas estrangeiras. Reuniu 989 atletas inscritos, 618 masculinos e 371 femininos, num total de 3.705 provas individuais e 420 estafetas disputadas ao longo de 4 dias. O Clube Desportivo de Estarraja marcou presença com uma delegação de 12 atletas, 7 masculinos e 5 femininos, somando 40 inscrições individuais e 4 estafetas. E trouxe de Famalicão resultados de assinalar em 3 escalões etários bem distintos. Susana Estela Pereira, de 57 anos, foi campeã nacional dos 50 metros costas. Com 77 anos, Maria Elizabeth Oliveira foi o grande destaque da equipa, conquistando 4 títulos de campeã nacional nos 100 metros livres, nos 50 metros costas, 50 metros bruços e 100 metros bruços. Subiu ainda ao terceiro lugar do pódio nos 50 metros livres. Carla Gonzalez, de 65 anos, garantiu a medalha de prata nos 100 metros bruços. Esta prova em Famalicão assinalou o encerramento da presente temporada de Natação Master. A Câmara Municipal de Ovar adjudicou uma nova operação de recolha e transporte de resíduos urbanos e limpeza urbana ao consórcio Eco Ambiente Rede Ambiente. O contrato terá a validade de 8 anos, sendo prorrogável por mais 2. A nova operação arranca no dia 1 de janeiro de 2027, logo após o término do atual acordo. O agrupamento vencedor é constituído pelas empresas Eco Ambiente, Serviço e Meio Ambiente. De acordo com os planos delineados pelo município de Ovar, a quando o lançamento do concurso internacional, o novo modelo de gestão pretende implementar várias melhorias ambientais e tecnológicas no concelho, como a introdução de veículos de recolha mais silenciosos e com menor pegada carbónica, movidos a eletricidade ou gás natural. Instalação de sensores de enchimento nos contentores de lixo para otimizar as rotas dos caminhões e reduzir os custos logísticos. Manutenção alargada, o serviço inclui a recolha de proximidade, lavagem de contentores de superfície e subterrâneos, varredura mecânica, lavagem de pavimentos e limpeza de praias.

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1: Bom dia, ouvintes. O meu nome é Cátia Soreira, sou psicóloga clínica e hoje venho-vos falar sobre o facto de haver pessoas que se sentem incompletas por não terem alguém ao seu lado. Isto por vezes pode surgir porque, no fundo, a sociedade parece incutir a ideia de que para se atingir a felicidade tem de se encontrar uma pessoa pela qual se apaixone. Por exemplo, nos filmes, mesmo nos de ação ou de evidência científica, vemos a formação de uma ligação verdadeiramente satisfatória com outrem. Nos contos infantis também temos exemplos que mostram a importância das ligações afetivas com outra pessoa, em que nomeadamente o príncipe salva a princesa, ou a princesa é que tem o desejo de ser salva por um príncipe perfeito. Deixo-vos esta reflexão. Mas se então não tiver um relacionamento afetivo, o que é que significa? Não sou passível de ser amado ou não sei amar? A pessoa então pode se sentir incompleta. Pode sentir que lhe falta algo e por isso imagina que a sua história só é passível de ser uma boa história quando encontrar alguém. Pois afinal de contas, nos filmes e nos contos, o enredo só termina quando há o reencontro com o par amoroso. E por vezes até parece que é preferível que a história termine com uma das personagens morta do que separadas, mas ambas vivas. Já reparou nisto? Portanto, à medida que o tempo vai passando, levantam-se outras questões. Será que tenho algum problema? Ou a culpa será minha? Só tenho algo que costumamos dizer defeitos ao invés de qualidades? Será que vou estar solteiro ou solteira para sempre? Então, e se for por muito tempo, será que a vida fará sentido? Porque quando chega aquela fase do casar e de ter filhos, que objetivos passo a ter? Mas toda esta avalanche de pensamentos surge por ser um desejo que é seu ou porque ficou uma pulga atrás da orelha que o vai relembrando que tem de corresponder ao que é suposto ou é esperado. Portanto, como é que algo que não nos pertence conseguirá completar-nos? Talvez de facto seja uma questão que esteja dentro de nós e que por sentirmos que nos falta algo que percepcionamos como difícil de alcançar, esperamos então ficar a metade, ocupe esse lugar vazio. Para terminar, convido-o a fazer um pequeno exercício. Já desejou possuir determinado objeto e pensar que quando realmente o tivesse ficaria eternamente satisfeito? No fundo, por ser algo que pode ser difícil de alcançar ou por ter de trabalhar muito para o ter. Passado uma semana, após ter conseguido, que valor lhe deu? E que valor lhe dá agora? Até para a semana.
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2: Previsão meteorológica para amanhã em Estarreja. Amanhã começará mais fresca e com algumas nuvens, abrindo para períodos de sol forte ao início da tarde. O índice UV atingirá o nível mais alto, 9, por isso recomenda-se o uso de proteção solar se planear estar ao ar livre. O vento vai soprar a oeste cerca de 15 km hora. O dia vai ter máxima de 25 graus e mínima de 16. É o final desta edição do Jornal da Ria. Amanhã voltaremos à mesma hora. Um abraço, até lá.
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5: Boa tarde, seja bem-vindo à edição de quarta-feira de mais um Jornal da Ria. A Câmara Municipal de Estarreja aprovou por unanimidade o início do procedimento da sexta alteração ao PDM, cujo principal objetivo é reclassificar o solo rústico para solo urbano. Esta medida viabiliza o aumento da área destinada a atividades económicas na região e permite a expansão industrial na freguesia de Partilhó. Dia 17 de julho, às 21h30, o Salão da Associação Cultural de Salreu vai receber um concerto solidário Vamos Ajudar o Kiko, o pequeno artista. A cura para o autismo é compreender o autismo. A atuação da Associação Musical do Antoine, com uma iniciativa da Associação Frocitas, Associação Desportiva e Recreativa Social, com o apoio da Junta de Freguesia de Salreu.

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1: Estarraja em grande no Campeonato Nacional de Natação Master. Aconteceu entre os dias 9 e 12 de julho, uma das maiores provas do calendário nacional de natação Master. A competição juntou 84 clubes, 76 portugueses e mais 8 equipas estrangeiras. Reuniu 989 atletas inscritos, 618 masculinos e 371 femininos, num total de 3.705 provas individuais e 420 estafetas disputadas ao longo de 4 dias. O Clube Desportivo de Estarraja marcou presença com uma delegação de 12 atletas, 7 masculinos e 5 femininos, somando 40 inscrições individuais e 4 estafetas. E trouxe de Famalicão resultados de assinalar em 3 escalões etários bem distintos. Susana Estela Pereira, de 57 anos, foi campeã nacional dos 50 metros costas. Com 77 anos, Maria Elizabeth Oliveira foi o grande destaque da equipa, conquistando 4 títulos de campeã nacional nos 100 metros livres, nos 50 metros costas, 50 metros bruços e 100 metros bruços. Subiu ainda ao terceiro lugar do pódio nos 50 metros livres. Carla Gonzalez, de 65 anos, garantiu a medalha de prata nos 100 metros bruços. Esta prova em Famalicão assinalou o encerramento da presente temporada de Natação Master. A Câmara Municipal de Ovar adjudicou uma nova operação de recolha e transporte de resíduos urbanos e limpeza urbana ao consórcio Eco Ambiente Rede Ambiente. O contrato terá a validade de 8 anos, sendo prorrogável por mais 2. A nova operação arranca no dia 1 de janeiro de 2027, logo após o término do atual acordo. O agrupamento vencedor é constituído pelas empresas Eco Ambiente, Serviço e Meio Ambiente. De acordo com os planos delineados pelo município de Ovar, a quando o lançamento do concurso internacional, o novo modelo de gestão pretende implementar várias melhorias ambientais e tecnológicas no concelho, como a introdução de veículos de recolha mais silenciosos e com menor pegada carbónica, movidos a eletricidade ou gás natural. Instalação de sensores de enchimento nos contentores de lixo para otimizar as rotas dos caminhões e reduzir os custos logísticos. Manutenção alargada, o serviço inclui a recolha de proximidade, lavagem de contentores de superfície e subterrâneos, varredura mecânica, lavagem de pavimentos e limpeza de praias.

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1: Bom dia, ouvintes. O meu nome é Cátia Soreira, sou psicóloga clínica e hoje venho-vos falar sobre o facto de haver pessoas que se sentem incompletas por não terem alguém ao seu lado. Isto por vezes pode surgir porque, no fundo, a sociedade parece incutir a ideia de que para se atingir a felicidade tem de se encontrar uma pessoa pela qual se apaixone. Por exemplo, nos filmes, mesmo nos de ação ou de evidência científica, vemos a formação de uma ligação verdadeiramente satisfatória com outrem. Nos contos infantis também temos exemplos que mostram a importância das ligações afetivas com outra pessoa, em que nomeadamente o príncipe salva a princesa, ou a princesa é que tem o desejo de ser salva por um príncipe perfeito. Deixo-vos esta reflexão. Mas se então não tiver um relacionamento afetivo, o que é que significa? Não sou passível de ser amado ou não sei amar? A pessoa então pode se sentir incompleta, pode sentir que lhe falta algo e por isso imagina que a sua história só é passível de ser uma boa história quando encontrar alguém, pois afinal de contas, nos filmes e nos contos, o enredo só termina quando há o reencontro com o par amoroso e por vezes até parece que é preferível que a história termine com uma das personagens morta do que separadas, mas ambas vivas. Já reparou nisto? Portanto, à medida que o tempo vai passando, levantam-se outras questões. Será que tenho algum problema? Ou a culpa será minha? Só tenho algo que costumamos dizer defeitos ao invés de qualidades? Será que vou estar solteiro ou solteira para sempre? Então, e se for por muito tempo, será que a vida fará sentido? Porque quando chega aquela fase do casar e de ter filhos, que objetivos passo a ter? Mas toda esta avalanche de pensamentos surge por ser um desejo que é seu ou porque ficou uma pulga atrás da orelha que o vai relembrando que tem de corresponder ao que é suposto ou é esperado. Portanto, como é que algo que não nos pertence conseguirá completar-nos? Talvez de facto seja uma questão que esteja dentro de nós e que por sentirmos que nos falta algo que percepcionamos como difícil de alcançar, esperamos então ficar a metade, ocupe esse lugar vazio. Para terminar, convido-o a fazer um pequeno exercício. Já desejou possuir determinado objeto e pensar que quando realmente o tivesse ficaria eternamente satisfeito? No fundo, por ser algo que pode ser difícil de alcançar ou por ter de trabalhar muito para o ter. Passado uma semana, após ter conseguido, que valor lhe deu? E que valor lhe dá agora? Até para a semana.
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2: Previsão meteorológica para amanhã em Estarreja. Amanhã começará mais fresca e com algumas nuvens, abrindo para períodos de sol forte ao início da tarde. O índice UV atingirá o nível mais alto, 9, por isso recomenda-se o uso de proteção solar se planear estar ao ar livre. O vento vai soprar a oeste cerca de 15 km hora. O dia vai ter máxima de 25 graus e mínima de 16. É o final desta edição do Jornal da Ria. Amanhã voltaremos à mesma hora. Um abraço, até lá.
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